0: Deixa eu achar, foi 1-8.
1: 4-1-8.
0: Deixa eu achar, foi 1-8. Deixa eu achar, foi 1-8.
1: Copy, break, lock, Bowie 108.
0: Been the 100 block at Jim with that suspect vehicle, David Robert Nora, Victor 59.
1: Copy. For Lipton 329, your case number is going to be 0875, again 0875.
0: Copy, thank you.
1: 1723.